0: Saudades desta voz única, quem não tem, que fez parte de uma das grandes bandas de sempre, os Queen. A próxima é de Gary Lowe e logo depois ouvem Fast Love de George Michael.
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Jorge Michael esteve pela primeira vez em Portugal em concerto e foi em Coimbra, no Estádio Cidade de Coimbra, no dia 12 de maio de 2007. Ouviram Fast Love, a seguir Drive dos Cars, depois os Duran Duran. Obrigado pela companhia, vocês são os maiores.

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0: Hoje lembramos Scooby-Doo no Clube 80. Scooby-Doo é uma série animada criada por Joe Ruby e Ken Spears. Inicialmente a série foi produzida pela Hanna-Barbera, mas a editora Hanna-Barbera foi absorvida pela Warner Bros. Em 2001.
2: And that's why there hasn't been anything good written since the 1970s.
0: É o desenho animado americano com o maior número de temporadas de todos os tempos. Perde apenas para os Simpsons.
2: Thank you. Okay.
0: Quatro adolescentes armados em detetives, Fred, Velma, Daphne e Salsicha, com o Scooby-Doo, um cão alemão que fala
3: just be friends.
0: Viajam numa carrinha, máquina de mistério.
4: We need your help.
0: E ajudam a investigar casos estranhos. Visitam lugares inóspitos, casas mal-assombradas, parques abandonados, pântanos e ilhas. A maioria das vezes são ameaçados por monstros, zumbis e outros tipos de vilões, a que chamam fantasmas. Os detetives seguem pistas, fogem dos vilões e muitas vezes vêm-se perdidos em labirintos, passagens secretas e caves escuras. Geralmente, dividem-se sempre em dois grupos quando vão à procura de pistas. Fred, Daphne e Velma vão para um lado, enquanto Salsicha e Scooby vão para o outro e sempre acabam perseguidos pelos vilões do episódio.
5: Let's get out of here.
0: A fórmula dos episódios é sempre a mesma, mas sem isso, o brilho do programa nem existia. Depois de uma cena de perseguição ou uma sequência musical por meio de algum plano ou ideia mirabolante, os vilões sempre são apanhados. Após serem desmascarados, os vilões costumam dizer: eu tinha conseguido se não fossem aquelas crianças e aquele cão idiota. Este bordão faz parte de todos os desenhos animados realizados desta série.
6: Like mine bringing me back some too?
0: Quando gravou a canção Strangers in the Night, Frank Sinatra não podia imaginar que iria inspirar Scooby-Doo. Este nome, Scooby-Doo, o nome de Scooby-Doo, vem no trecho da música de Sinatra, onde ele canta Dooby-Doo. Num voo para Los Angeles, o Sr. Silverman ouviu a canção de Sinatra e Dooby-Doo não lhe saía da cabeça. Rebatizou o desenho de Scooby-Doo, Where Are You? E tornou-se Scooby-Doo, a estrela do programa.
7: I was putting them to sleep. It's their bedtime.
6: That's a good one. Right, Scooby-Doo?
0: Huh? Hoje trouxemos ao Clube 80 um dos cachorros mais famosos do mundo, Scooby-Doo.

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0: 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Boys Do Fall In Love, de Robin Gibb, dos Bee Gees. Agora mais uma enorme canção, Break.
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1: Esta é a música dos 30ões, 40ões, 50ões e por aí fora. Depois de Holiday Rap de MC Michael G e DJ Sven, deixo duas de Mark Almond. A primeira é Say Hello Wave Goodbye. Obrigado pela paciência que tiveram em ouvir as músicas do século passado. Eu volto na próxima semana.

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São 5 horas. 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

0: Boa noite, sejam bem-vindos à nossa emissão de hoje do Jardim de Segredos. Estamos hoje sem a presença da Silvina, mas temos por cá a Angelina e o professor Joaquim. Boa noite aos dois.
1: Boa noite.
2: Boa noite.
1: E então
0: começámos com um tema, começámos num tema que pertence.
1: Este tema pertence a Fernando Pereira.
0: Ah, muito bem.
1: Que juntou uns quantos amigos que se chamam Frente Solidária. E é um tema para angariar fundos para a Cruz Vermelha. Este tema é a alta autoria do Fernando Pereira, do Alexandre Honrado, Jorge do Carmo e Nuno Pires, que também elaborou na música. A Frente Solidária tem como cantores, eu vou te dizer, Ana Laís, Carlos Ribeiro, Hugo Batista, Patrícia Gabriela, que é uma soprano, Paula Teixeira e Ruben Portinha. Este tema foi lançado no dia 20 de dezembro. Não sei se sabem, este é o Dia Internacional da Solidariedade Humana. Não sei se sabias.
3: Não.
1: Não sabia, professor?
3: Não. Há dias internacionais para tudo, não é?
1: Claro, claro.
3: Nesse não sabia, não.
1: Mas este tema foi organizado e apresentado pelo Fernando Pereira no intuito de angariar fundos para a Cruz Vermelha. Este ano, todos estes cantores que eu nomeei vão fazer espetáculos, incluindo esta música, em benefício da Cruz Vermelha. Pronto, e chama-se Amar a Terra.
0: Muito bem. Chama-se
1: Amar a Terra.
0: Amar a Terra.
1: Ou Planet
0: The Planet Love Songs. Sim, senhor. Tem as duas.
1: Sim, porque ele é cantado em português e em inglês. E por acaso é orlhudo, como se costuma dizer, entra no ouvido este tema.
0: É, sim, senhor. É muito orlhudo. Ora, muito bem, vamos. Escolheste um tema para abrir-se a emissão e escolheste um outro para lhe dar continuidade. Chama-se Só, de Oswaldo Montenegro.
1: Exato.
0: Aliás, já temos trazido alguns poemas.
1: Eu gosto do Oswaldo, ele é um cantautor brasileiro, toda a gente sabe, ou pelo menos alguns. Ele tem temas muito interessantes, por isso eu achei este também interessante, Só.
0: Então depois convido-vos a ficar com o fado falado, a duas vozes, e também espero. Vamos então ouvir a música que vos prometi trazer. Primeiro com o trabalho de Oswaldo Montenegro, o tema Sol.

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0: 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E ao regressar à tardinha, o mulherio tagarela, de todo o ar de alfama, cochichava em segredinho que os sapatos dele e dela dormiam muito juntinhos debaixo da mesma cama. Pela janela da Emília entrava a lua, e a guitarra à esquina de uma rua gemia, dolente a soluçar. E lá em casa,
1: 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Mãos de fato, de pecado, a guitarra a afagar, como um corpo de mulher para o despir, para o beijar.
0: Mas um dia, santo Deus, ele não veio. Ela espera olhando a lua. Meu Deus, que sofrer aquele. O luar bate nas casas, o luar bate na rua, mas não marca a sombra dele. Procurou como doida, e ao voltar da esquina, viu ele acompanhado com o outro lado de braço dado, um xingão, feliz e leviam, um arfanista e bizarro, um cravo atrás da orelha e preso à boca vermelho o que resta de um cigarro. Um cinza na viela, ela vê que homem é aquele. O lume no peito dela, a cinza no olhar dele. E o ciúme chegou como o lume, queimou o seu peito a sangrar. Foi como o vento que veio, labareda a tear a fogueira alimentar. Foi a visão infernal, a imagem do mal que no bar surgiu. Foi o amor que jurou e mentiu. Correm vertigens num grito, direito ao maldito que há de perder.
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1: 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Há gargalhadas no ar e o sol a vibrar, tem gritos de cores. 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E digam lá se pode ou não falar-se o fado.

0: Pois bem, e cá estamos nós, professores. Pode ou não cantar-se o fado? Falar-se o fado?
1: Pode-se falar-se o fado, é verdade. Pode-se perfeitamente falar o fado, voltar amplamente demonstrado pela peça que vocês fizeram aqui, que é uma recriação do famoso canção da peça do João Vilaré, não é?
2: Fado
1: original
2: falado.
1: Disto, um fado falado.
2: Exatamente.
1: E curiosamente tem depois uma recriação deste mesmo tema, com uma letra diferente, adaptada aos tempos modernos, mas também muito interessante, quer do ponto de vista da mensagem, quer do ponto de vista da própria composição musical e vocal, que é do Sérgio Godinho.
0: Que é o Fado Gago.
1: O Fado Gago, exatamente.
0: Também.
1: Que é muito interessante também.
0: É, sem dúvida.
1: E depois aqui a guitarra do Carlos Paredes, que vocês meteram aqui, esse guitarra espetacular, é realmente imperdível e incomparável o que aquele homem fazia da guitarra e o som que ele era, e a qualidade do som que ele era capaz de retirar da guitarra dele, né? Guitarra que era bem dele, porque ele uma vez foi para a América, aos Estados Unidos, e ao desembarcar num avião em Nova York, ele ia lá, Carlos Paredes ia lá atuar, né? E quando se dá a desembarca no avião, pronto, há aquelas coisas todas protocolares de mostrar o que é que vem, não sei o quê. E lá o empregado lá do aeroporto, e ao fiscalizar aquelas bagagens, não sei o quê, lançou a galdrapa à guitarra do Carlos Paredes, e o Carlos Paredes está quieto. Não, aí não mexe. Aí não mexe, e aquilo clássico deu ali um incidente diplomático, porque o gajo não queria que ninguém lhe tocasse na guitarra, e ainda muito menos se calhar o americano, né?
0: Pois.
1: Foi muito interessante esse incidente.
2: Há também quem diga que o Carlos Paredes dizia que não vivia da guitarra, vivia para a guitarra.
1: Sim, ele era um apaixonado incrível do instrumento e tinha um carinho especial. Ele foi lá à Mora uma vez atuar. Bem, e aquilo para lhe fazer eu o som, aquilo foi uma carga de trabalhos, porque ele era exigentíssimo na maneira como ele queria que a guitarra soasse.
2: Pois, exato.
1: E depois ele ao tocar, ele tinha uma postura a tocar a guitarra que ele encostava até o nariz às cordas da guitarra.
2: Ele ficava todo...
1: o nariz tocava a guitarra.
2: Pois, ele ficava todo dobrado sobre a guitarra, ele tinha uma postura muito estranha de tocar.
0: Era a paixão. Mas é engraçado porque depois é que os microfones têm, porque aquilo não são guitarras amplificadas, e logo têm que ser colocados os microfones. E se os microfones não forem colocados àquela distância, com aquela equalização, com aquela distância da boca da guitarra, o som já não sai de forma como ele pretendia. Eu lembro-me de ter ouvido qualquer coisa sobre isso. Alguém explicar, já não lembro quem foi, mas alguém que explicava isto. Ele era mesmo muito exigente para a guitarra portuguesa.
1: Muitíssimo exigente, sim.
0: E, portanto...
1: Quem foi quem lhe fez lá o som? Isto é a inauguração da Casa da Cultura, lá em Mora, por 1990 e qualquer coisa, muito no princípio dos 90. E na altura, quem lhe fez lá o som era o Fernando Costa, que vocês ainda lidaram com ele, tu, a Bíblia, quando era no Sol a Sol.
0: Sim, sim, exatamente.
1: E então o Fernando Costa é que me disse que passou a espaço do Algarve para lhe conseguir fazer o som como ele queria, porque pronto, aquilo foi uma carga de trabalho, era altamente exigente, e depois deu um espetáculo impecável lá na Casa da Cultura, que é que eu assisti, e pronto, era de facto um homem, um grande músico e um grande cultor da guitarra portuguesa, e fazia a guitarra portuguesa soar como ninguém.
0: E tinha esse direito em ser exigente, com o trabalho que se com o trabalho de sonorização que se deveria criar em torno da sua amada, da sua tão querida guitarra.
2: A guitarra falava, não é?
0: Diz?
2: Ele falava através da guitarra.
0: Exatamente. Exatamente.
2: Interessante.
0: Muito bem. Vamos ouvir um tema musical. Ouvimos depois aqui Catherine Waiting e também um tema muito conhecido, o tema Chuva, que por norma é interpretado por Marisa, mas que é da autoria, como todos sabemos, do grande, grande Jorge Fernando. Agora vamos passar mais um tema também não menos agradável. Inês Viterbo e o Miguel Araújo com aqui esta balada astral. Vamos escutar? Voltamos já com mais poesia.

0: Noite e dia.
1: Oh, yeah.
0: Noite e dia. E então a noite caiu, para que não se falasse do cair da noite. A noite caiu tão fria como as últimas noites que caíram no princípio do inverno, e ninguém pôs um colchão por baixo dela para que a noite não chegasse a cair. A noite limitou-se a cair, e com ela caiu o céu sem lua, com todas as estrelas do universo a caírem com ela. Só os olhos não caíram, porque para verem o céu e as estrelas que o enchiam, tiveram de se levantar. E foi preciso falar do cair da noite para que os olhos tomassem a direção do céu e descobrissem tudo o que havia no céu sem lua. Deixem cair a noite, disse alguém. E logo alguém pediu que o dia se levantasse, como se uma coisa estivesse ligada à outra. Então o dia levantou-se da noite em que caiu, e a noite caiu sobre o dia que se levantava, para que a sua queda fosse amparada pelo colchão do dia, e as estrelas tivessem onde pousar à medida que caíam. Poema de Nuno Judice, As Coisas Mais Simples.

0: Pois bem, e este...
1: Oi?
0: Tiraram aqui a janela. Então porquê que a janela estava aberta? A última janela só se abre amanhã.
1: É, exato. Então...
0: Iniciámos com, ou melhor, em termos musicais, passámos aqui o tema de duas figuras, Marisa Monte e Carminho, que se encontram com Chuva no Mar.
1: É noite e dia.
0: É noite e dia.
1: É noite e dia.
0: Noite e dia, o poema.
1: O poema, exatamente.
0: É. Professores, noite e dia. Então, quando o dia cai em cima da noite e a noite debaixo do dia.
1: O dia levanta-se. Levanta-se da noite em que caiu.
2: Noite cai, o dia levanta-se.
1: Exatamente.
2: Bom, eu diria que tudo o que existe é simples. Né? E para utilizar uma das palavras que compõe o título do livro de onde este poema foi tirado. Afinal, ao cabo, tudo o que existe é simples, se nós aceitarmos que a existência é um fenómeno mecânico, né? Uma sucessão.
1: Claro.
2: O problema é que não sei se nós estamos dispostos a aceitar a mecânica da existência tal qual ela é, porque se nós estivéssemos dispostos a aceitar isso, o mundo não evoluiria, né? O sonho comanda a vida, como diz o outro poema do António Gedeão, né? Sempre que o mundo pole avança, com bola dada, essas coisas que a gente sabe. E depois apareceu o nosso amigo Pedro Barroso a fazer aquele também extraordinário testemunho, a brincar um bocadinho, ou a contrapor um bocadinho aquele disco O Sexo Comanda a Vida, que também é outra peça. Uma importância fundamental que também já passou aqui, e a sucessão dos dias e das noites, o que é que nós, isto, o poema evidentemente é uma metáfora, não é? Portanto, na minha opinião, é uma forma de nos dizer que, enfim, o ciclo se vai prolongando.
1: A vida é sucessiva, não é? Umas coisas,
2: exato,
1: umas coisas entrelaçam nas outras. Ou...
2: Exato, e digamos que o bom e o mal se alternam.
1: Exatamente.
2: Porque a noite fria será
1: a alegria, a felicidade. Tudo é alternativa, digamos assim.
2: Exato.
1: Vão-se intercalando. Sempre triste, nem estás sempre alegre, não estás sempre infeliz, nem sempre feliz.
2: Do ponto de vista ideológico, exato, do ponto de vista ideológico, isto, na minha opinião,
1: claro.
2: Pode ser um pouco, digamos, desmoralizador, para não dizer mesmo até, talvez um pouco reacionário, porque se nós entendermos que toda essa sequência mecânica é o que existe, então não nos resta grande coisa a fazer, não é? E o homem, nós, como seres, no meu ponto de vista, nós como seres humanos, temos as potencialidades e as capacidades e talvez a obrigação de metermos nessa mecânica e alterarmos a favor dos nossos princípios essa mecânica da sucessão. Do tristeza e alegria, dos dias das noites, do bom do mal, etc, etc.
0: Não nos transporta aqui também para uma certa bipolaridade.
1: Mas o Nuno Judice também diz que só os olhos não caíram, ou seja, há qualquer coisa em nós que acaba por não ir abaixo, digamos assim.
2: Exato. Boa, bem visto, bem.
1: Porque para verem o céu e as estrelas que o enchiam, tiveram de se levantar. Ou seja, há qualquer coisa em nós,
2: nós seres humanos, que acaba por se
1: levantar dessa bipolaridade, como o Óbilo lhe chamou, para verem as coisas como deve de ser. E foi preciso falar do cair da noite para que os olhos tomassem a direção do céu. Portanto, há aqui...
2: Exato,
1: Sim, diz.
2: Exato, bem observado. Bem observado, e esse pormenor escapou-me. Claro que quem ouve o poema à primeira vez, não é? É sempre coisas que escapam. Não, e aí está de facto, se calhar.
0: A grande diferenciação, não é?
2: Exato.
1: No entrelaçar do dia e da noite, ou seja, na infelicidade, por exemplo, a infelicidade na felicidade, uhum. mas depois há qualquer uhum. coisa que sim. faz com que sim, sim, sim. o ser humano sim. se levante uhum. no meio disso uhum. tudo e que descubra. Uhum. E depois tem Exato. Uma frase que diz: e descobrissem tudo o que havia no céu sem lua. Ou seja, este céu sem lua será aquela parte mais infeliz e que sim, sim, sim, sim. tira daí alguma coisa de benéfico uhum. para a vida do, do uhum. cotidiano. Isso é a minha forma de interpretar.
2: Não, exato. Não, e tens toda a razão, porque pronto, vocês leram o poema e mais
1: claro.
2: À primeira vista, completamente essa particularidade escapou-me. Por isso
1: é que nós estamos vista. Aqui de volta do poema.
0: Exato. Podemos estar aqui Exato. Também perante uma roda eterna, não?
1: Sim, claro que sim. Então, a vida é mesmo assim.
2: É o chamado eterno retorno. Andamos Exato. Sempre à volta do mesmo, possivelmente.
0: Então vamos ouvir o que é que nos diz a nossa querida amiga Sofia Escobar com a roda eterna.

penso e passo. Quando penso que uma palavra pode mudar tudo, não fico mudo. Mudo. Quando penso que um passo descobre o mundo, não paro, passo, passo. E assim que passo e mudo, o novo mundo nasce na palavra que penso. Poema de Alice Ruiz.

0: Porque agora só nos restam canções, este trabalho da Rita Laranjeira, ela que é uma jovem e que tem ainda o futuro promissor pela frente. Não é, professor?
1: Uhum.
0: Temos aqui... Diga.
1: Estava a dizer que vão aparecendo sempre pessoas na música portuguesa ultimamente muito, muito interessantes.
0: Trabalhos muito interessantes, não é?
1: É verdade, é, com grande qualidade.
2: Felizmente.
1: É bom sinal. Não é?
0: Oh, professor, e eu penso e passo.
1: Penso e passo, exatamente. Pois este poema pequenino faz uma utilização estilística muitíssimo interessante de certas sílabas muito frequentes na língua portuguesa, que é os S's. Nós somos conhecidos lá fora pelas pessoas que não conhecem o português. Porque quando nos ouvem a falar, uma pessoa que não é de língua latina, um russo, um eslavo, um germânico, eles veem-se à rasca, porque eles dizem, é que vocês só ciciam, só fazem. E de facto, se nós apercebemos um bocado da capacidade que temos, evidentemente, para entender o nosso idioma, e se nos pusermos assim a ouvir, tentando pôr-nos na pele do estrangeiro, realmente... No português, então, falado aqui em Portugal, abundam os sons S, X, E, E, E.
0: É este nosso gesto viprino.
1: Exatamente. E então este poema pequenino joga muito aqui com os sons, as diferenças e a semelhança de som entre o aço e o S, o passo. E o enso, aço. E para transmitir uma mensagem que é uma mensagem política, este uma mensagem de intervenção, é uma poesia, é um poema.
0: E depois também aqui quando diz, não fico mudo de um sítio para o outro, não é? Porque está aqui
2: mudar.
0: Um jogo com as palavras.
1: Exatamente.
0: Bastante interessante, sem dúvida.
2: Não fico mudo no sentido de calar. Mas mudo no sentido mudar.
1: Exatamente.
2: É muito interessante.
0: Quando penso que um passo.
1: Do ponto de vista.
0: Quando penso que um passo descobre o mundo, não paro. Passo.
1: Exato. E não fico mudo. Mudo, isto até mesmo do ponto de vista pedagógico, é muito interessante de explorar. A nível de uma aula de português, para os miúdos perceberem qual é a diferença entre aquilo que é um adjetivo e um verbo, não é?
2: Exato.
1: Não fico mudo aqui, não fico mudo aqui, a palavra mudo é um adjetivo, é uma característica que está a qualificar a pessoa, é um adjetivo qualificado, e mudo já é verbo, o segundo já é verbo, mudar. Que é uma forma do presente do indicativo do verbo mudar.
0: E depois vem a conjunção de ambos, ou seja, e assim que passo e mudo, o novo mundo nasce. Na palavra que penso.
1: Exato.
2: Passo no sentido de passar, não
0: exatamente.
2: No passo de andar.
1: Exatamente.
2: Isto é
1: aqui,
2: tudo muito complexo.
1: Mas olha, um bom texto para explorar numa aula de português, através dessa, mesmo puxando aqui a questão da palavra passo. Que aqui é também um verbo, passo, eu passo do verbo passar, e que pode ser um passo que se dá, e nessa altura já é um substantivo. Já é
2: exatamente,
1: um nome,
2: temos aqui
1: um
2: várias.
1: Passo. Muito interessante.
2: Este poema é muito pequenino, mas diz muito.
0: Diz muito.
1: Sim.
0: Por acaso estávamos aqui no microfone desligado em Arginaia, a Alice costuma ter poemas muito grandes, e olha, mas este é pequeníssimo e com muito conteúdo.
2: É pequeno, mas é muito rico.
0: Como se diz, é pouco, rico e de boa vontade.
2: É verdade.
1: Exato.
2: Mas é interessante como é que as pessoas têm em mente, não é? Com meia dúzia de palavras, dizerem tanto, não é?
1: São pessoas que refletem muito sobre a língua. E que, ao fim e ao cabo, nós também sabemos, né, que a palavra mudar, de mudo, pode
2: sim,
1: ser, mas,
2: sim, mas
1: daí a sermos a fazer... capazes depois de organizar isto desta forma sintética e pronto, e estética de, das frases, de, com a mensagem, sincronizar isto tudo é que não é para toda a gente, não é?
2: Pois, exatamente.

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0: Agarra-te ao poema.
1: Se a luz da manhã te fizer tropeçar, agarra-te ao poema.
0: Se não conseguires suportar a solidão, agarra-te ao poema.
1: Se te rasteirar a mentira, não esqueças, agarra-te ao poema.
0: Se sentires que a verdade te faz fugir o chão, agarra-te ao poema.
1: Se o medo te impede de avançar, coragem, agarra-te ao poema.
0: Se a insegurança é mais forte do que tu, agarra-te ao poema.
1: Se alguém quiser fazer retroceder o teu sorriso, agarra-te ao poema.
0: Se uma dor insuportável te fizer tremer as pernas, agarra-te ao poema.
1: Se o amor te deixar abandonado e frágil, agarra-te ao poema.
0: Porque em cada circunstância, a vida fez questão de escrever um poema especialmente para ti.
1: Joaquim Pessoa, in, que nome dar a este livro?

0: Sejam assim chegados à segunda hora, sejam então também bem-vindos e abrimos como um fósforo da Ana Bacalhau e este bonito trabalho de Carlos Paião, Caminhar, pelo meio, permeio-vos com o poema que trouxemos aqui, declamado pela Angelina e mais por mim, aquele poema. Professores.
1: Agarra-te ao poema.
2: Agarra-te ao poema de Joaquim Pessoa. De Joaquim Pessoa, que é um homem, é um poeta do otimismo, de facto. Um grande poeta do otimismo, um grande poeta das causas sociais, da capacidade que ele acha e que eu estou de acordo, que a poesia tem de intervir na melhoria, para utilizar uma expressão muito economicista, na melhoria da qualidade de vida das pessoas. Mas a poesia pode, de facto, melhorar a qualidade de vida das pessoas, e há que perguntar se realmente a questão de considerar que o objeto artístico é um objeto por si só válido, independentemente das consequências que ele provoca, se isso é legítimo ou não, isso é uma discussão antiquíssima. Eu penso que não, eu penso que a arte pela arte, que é um exercício fútil, a arte só tem sentido, na minha modesta opinião, a arte só tem sentido se investir na capacidade de melhorar a vida das pessoas, de qualquer ponto de vista, do ponto de vista até meramente psicológico, da capacidade de usufruir do bem-estar que a emoção estética pode provocar a quem é capaz de, e que tem utensílios e que é inclinação para usufruir dela. Portanto, o Joaquim Pessoa é esse poeta que nos diz que realmente a poesia é qualquer coisa que serve para melhorar a vida das pessoas, e portanto eu sublinharia a parte final, já me esqueci, e que convidaria a que vocês lessem a parte final do poema. Para mim acho que é lapidar, não é? O que ele diz, leu lá se puderem, a mesma parte final do poema.
1: Pois eu não tenho aqui o texto neste momento.
2: É pena.
0: Não, porque este poema foi
2: estava pré-gravado.
0: Sim. Exatamente.
2: Sim, mas eu... Exato.
1: Mas,
2: eu lembro que ele diz
1: eu
2: que...
1: Eu por acaso tenho esse texto, mas não tenho aqui de momento. Por acaso foi falha minha, porque eu podia ter trazido. Eu tenho esse poema escrito.
2: Sim. Não, mas eu sei que ele diz na parte final que agarra-te ao poema e tal, porque em qualquer circunstância que a vida tenha, há sempre um poema à tua espera, ou um poema que podes utilizar, ou um poema a que te podes agarrar. É mais ou menos isso. Portanto, por muitas contrariedades que a vida nos traga, há sempre a maneira de darmos a volta por cima dessas contrariedades. Exato. E que vencermos essas contrariedades e essas dificuldades, o recurso à poesia é também uma forma de vencermos essas dificuldades e essas contrariedades.
0: Se a insegurança é mais forte do que tu, agarra-te ao poema. Se alguém quiser fazer retroceder o teu sorriso, agarra-te ao poema. Se uma dor insuportável te fizer tremer as pernas, agarra-te ao poema. Se o amor te deixar abandonado e frágil, agarra-te ao poema. Porque em cada circunstância, a vida fez questão de escrever um poema. Um poema especialmente para ti.
2: Para ti, é isso mesmo.
1: Em todas
2: Portanto,
1: as circunstâncias. Em todas as circunstâncias há um poema à medida de cada pessoa.
0: Que a vida se encarrega de escrever. A vida fez questão de escrever um poema para ti, especialmente para ti.
2: Exato. Um poema de um grande otimismo. E agora que voltaram a ler, lembrei-me, há um poema também que segue mais ou menos este esquema, que são três versos, também não é um poema rimado, que é um poema muito conhecido, que se chama Liberté, Liberdade, que era a tradução portuguesa, não o conheço, mas o poema é simples e era dado no ensino secundário, no tempo em que eu lá andava, no Paulo Éluard, que era, acabava sempre com a palavra Liberté e Liberdade, e tinha, portanto, também ao fim e ao cabo este desenvolvimento em termos métricos, dois versos, e depois a terceira verso é J'écris ton nom, liberté, escrevo o teu nome, liberdade. Depois mais dois versos, J'écris ton nom, liberté. E lembrei-me que realmente este poema de Joaquim Pessoa segue, não sei se eu fiz isto do propósito,
0: assim,
2: não é? A mesma organização, de versos. Não sei se ele fez isto de propósito, se não, às vezes até pode ser mesmo inconsciente, reproduziu. Certamente o Paulo Eluard era um poeta que o Joaquim Pessoa gostava, certamente. Porque era também o Paulo Eluard é também um homem da poesia empenhada, dessa linha estética que era a linha do Joaquim Pessoa.
0: Muito bem. E se alguém um dia não te der um abraço, faz como os fadalados. Agarra-te ao poema.
1: Isso.
0: Vamos lá, vamos para o lado.
1: As quatro meninas,
0: grupo,
1: não é?
0: Abraça-me.

Um gesto apenas, e rodeá-lo com as letras mais escassas de um torcer de ferro atormentado em busca de silêncio. Um gesto apenas, e um rasto que se abre afoito quando o dia é um castiçal de velas intranquilas, ou uma pedra fendida em campo ardido, ou um comboio que parte antes do tempo. Um gesto apenas, de quem espadeja o cereal na eira que lhe cabe e na cadência que o seu braço junta ao sibilar do vento. Poema de João Rui de Sousa, hino Quarteto para as próximas chuvas.

0: Então, vamos ao gesto.
1: Vamos ao gesto.
2: Um gesto e uma ouvir. Canção, professor, mas apetecia-me ouvi-lo relativamente a este poema que foi extraordinariamente interpretado pelo autor, Paco Bandeira, Francisco Varedas Bandeira, mas também é extraordinariamente bem interpretado por uma voz que para mim é lindíssima, a da Margarida Bessa.
0: Já não Bessa, canta, penso
2: que já não canta.
0: Penso eu.
1: Gravou muito pouca coisa, sim, e deixou de. Acho que só tem dois discos, creio eu, ou dois CDs.
0: Pois.
1: E eu conheço de facto a versão. Conheci, esta versão não a conhecia, do Paco Bandeira. Conhecia a versão cantada pela Margarida Bessa, que é de facto uma voz extraordinária. E que foi pena não ter enverdado realmente por uma carreira de fadista. Pronto, tenho todo o direito de o fazer, mas de facto é uma voz e canta este tema muitíssimo bem. Muitíssimo bem, e na voz dela a mensagem, na minha opinião, é mais forte, é mais convincente, é mais fado do que aqui. Aliás, porque na canção da como a Margarida Bessa interpreta, o acompanhamento é mesmo guitarra,
2: é mesmo
1: e viola.
2: Guitarra e viola, sim.
0: Sim, é e, ela viola, tem, e ela tem uma força na palavra, não é?
1: É.
0: Na forma
1: sim,
0: como
1: sim,
0: diz
1: sim,
0: a
1: sim.
0: palavra.
2: A forma como coloca a própria voz, não é? Que tem.
1: Exato, exato.
2: E depois, como todos percebemos, é um cantar, esta letra é de um cantar feminino. Nunca um
1: sim,
2: homem
1: sim,
2: terá
1: sim.
2: tanta
1: exato,
2: força
1: exato.
2: Na voz, por voz mais sim, forte sim, que tenha, sim. com o peso da voz,
1: sim,
2: uma voz feminina.
1: Sim, é? Sim. E a própria letra, letra reflete as condições da problemática da mulher no mundo. E, portanto, tem todo o sentido que seja uma mulher a interpretá-la, não é? Mas o poema é de quem? O poema que é musicado
0: João,
1: é do
0: João Rui de Sousa. Ah, o poema do
1: poema da
0: Paco
1: canção.
0: Bandeira é do próprio,
2: é Paco,
0: Paco
2: Bandeira.
1: Ah, é?
0: É, foi ele que escreveu.
1: É engraçado.
2: Foi escrito por um homem, mas não terá tanta força dito por um homem.
1: Exato, sim, sim.
2: E se nós conseguirmos, de certa forma, extrapolar aqui um pouco a questão, o que é que poderemos dizer sobre isto? Um homem a escrever uma coisa destas, depois a interpretá-la e não sair com a mesma força, com a mesma chama, com a mesma intensidade.
0: Isso faz lembrar o Chico Buarque quando escreve em forma feminina, não é?
1: Exato, sim.
0: Chico Buarque
1: sim.
0: também escreve como mulher.
1: Também. Sim, aquela do. Como é que é? Maldita Genia, aquela canção do Maldita Genia.
2: Ela é feita para apanhar, Maldita Genia.
1: Ela é feita para apanhar.
2: Ela é para qualquer um.
1: Exatamente. Ele é para qualquer um, exatamente.
2: Tem ali cargas imensas nas palavras.
1: Sim, sim.
2: Quando eles estão aflitos, os banqueiros, os donos do dinheiro, os donos da política, e que lhe pedem encarecidamente para que ela durma, de facto, com o Zeppelin, não é?
1: Exatamente.
2: E, ela,
1: sim, sim,
2: e depois a história conta, lambuzou-se a noite inteira, ele fez tanta sujeira.
1: Exato.
2: E portanto a cidade acorda em silêncio e ele foi embora lá na sua nave e no dia a seguir volta tudo ao mesmo.
1: É também uma canção muito, muito, muito em cima do drama que é ser-se mulher, né, nestas cidades. Tem sido sempre ao longo da sociedade patriarcal, nos períodos, mesmo assim, nesta época, se calhar menos, apesar de tudo. Mas continuamos a viver em situações em que, do ponto de vista existencial, a mulher continua a ser a vítima de gravíssimos problemas. Né? Há uma frase célebre da Margaret, é tudo, eu acho que já disse aqui, ou disse noutro sítio qualquer, que é mais ou menos isto, estou a citar de memória, os homens queixam-se das mulheres porque as mulheres os ridicularizam. mas as mulheres queixam-se dos homens porque os homens as matam.
2: Exatamente.
1: Isso continua a ser.
2: É uma frase muito, muito forte.
1: Muito forte e que...
2: Este era um assunto que, já que entramos nele, apetecia-me quase perguntar, e porquê tanta mulher, a maior parte das vezes, a querer ser homem, e o vice-versa também acontece? Tantos homens a querer ser mulher. Isto...
0: Mas isso é outra coisa.
2: Claro, evidentemente que é outra coisa.
0: Isso não tem nada a ver.
2: Mas já que estamos numa fase de extrapolação da coisa, não é?
0: Não, mas isso é outra coisa.
1: Bem. Isso são sobre esse assunto eu não estou muito documentado, aliás não estou muito documentado, sou muito documentado sobre uma coisa, mas a questão é que, pelos vistos, segundo que os entendidos destas coisas dizem, é que há certas pessoas que nascem com um corpo de homem ou de mulher, mas que na sua capacidade mental, no seu psiquismo,
0: vê-se como...
1: sentem-se de outra forma.
0: De outra,
1: não é?
0: Forma, exatamente.
1: E isso é uma questão que, epá, que sempre existiu. As pessoas hoje em dia, aí o mundo está maluco porque os homens não sei o quê, há homens que não sei quantos e mulheres que não sei o que mais. Isso sempre existiu. O problema é que nos nossos dias, felizmente, essas coisas podem ser exibidas, podem ser mostradas.
2: Sim,
1: e
2: normal,
1: as pessoas, não é? Podem estudá-lo.
2: Antigamente,
1: quando apareciam esses casos, as pessoas eram pura e simplesmente ostracizadas, expulsas das cidades, eram ridicularizadas, chegaram a ser, ainda hoje, em certos países do mundo, condenados inclusive à morte.
0: Exato.
1: E hoje em dia esses fenómenos são mais visíveis, mas eles sempre existiram.
0: Até nas cortes portuguesas, não é? Nós tivemos reis homossexuais, viviam basicamente com a sua prole masculina.
1: Sim.
0: E só visitavam.
1: Sim,
0: a rainha, e até se diz que alguns dos descendentes não eram do próprio rei.
2: Pronto. Exatamente.
1: Sim, exato. Os fenómenos
0: até, até mesmo as próprias rainhas tinham as suas aias que diziam que tinham atos sexuais, digamos assim, entre mulheres.
2: Exatamente.
1: A orientação sexual é também uma outra coisa que, epá, manifesta-se, não é a maior parte das pessoas, manifesta-se de forma heterossexual. Em nenhuma época da história houve situações em que a maior parte das pessoas deixaram de ser heterossexuais. Mas a homossexualidade, quer masculina, quer feminina, sempre existiu, e em épocas até homossexualidade, por exemplo, masculina, em certas épocas da história, em certos grupos sociais, não é em todos, mas em certos grupos sociais, até era bastante valorizada, aceite e exibia-se até de forma mais livre do que nos nossos dias. Isto são todos fenómenos que... Agora, esta questão de a pessoa pois há aí uma série de diferenças, muito, uma série de classificações e de variedades que eu não sei explicar bem, mas os transexuais, essa rapaziada que vive angustiada porque se sente homem e tem um corpo de mulher, ou se sente mulher e tem um corpo de homem, hoje em dia, só hoje em dia é que há abertura para que os psicólogos estudem isso, porque antigamente nem sequer havia essa abertura, porque eram automaticamente escondidos, ou aniquilados, ou mortos, ou expulsos, ou obrigados a fingirem aquilo que... a ignorarem, ou a maltratarem-se, para... Hoje em dia é que não, hoje em dia as pessoas têm essas... a capacidade, e muito bem... se mostrar. Agora, não vamos é também cair no oposto de dizer que tem tudo que ser assim. Não, claro. No mundo há espaço para tudo. Para a heterossexualidade, há espaço para toda a gente.
2: Exatamente.
0: Eu acho que o que passa neste momento, ou deveria passar, era o respeito pelo outro. Né?
2: Claro.
0: Desde que haja,
2: claro,
0: respeito pelo, exatamente, outro, Meu amigo, cada um tem as suas inclinações,
2: exatamente,
0: homossexuais que pretender.
2: Pá. Já nos desviámos o essencial, vamos
0: Sim,
2: ao que
0: faz
2: é essencial.
0: Do gesto.
2: Exatamente.
0: O gesto.
3: O gesto é um ato primordial da comunicação humana, não é?
2: Portanto, havia uma peça de teatro na televisão que era O Gesto é Tudo, não era um programa?
3: Havia, pá, uma cena dessa.
0: Isso era um programa, não era?
2: Não, era um programa.
0: Isso não era programa, era mesmo um concurso. Em que iam equipes e então tinham que traduzir por gesto frases. E a outra equipa tinha que adivinhar. Por isso é que era O Gesto é Tudo.
2: É tudo.
0: Exato.
2: E O Gesto?
3: Pois.
2: Professor?
3: E O Gesto é, de facto, antes do homem estar a começar a verbalizar as suas experiências e a transmitir essa verbalização uns aos outros, possivelmente começou a fazer isso pelo gesto e acompanhado da emissão de alguns sons que não eram articulados, né? Depois, o que faz realmente, o que nos faz homens, seres humanos, é exatamente a comunicabilidade, a interação comunicativa com os nossos semelhantes. Foram feitos estudos, hoje em dia esse fenómeno praticamente não existe, mas nos tempos mais recuados em que havia muitas florestas e em que as crianças não eram tão acarinhadas, tão protegidas como nos nossos tempos, houve casos de crianças que foram abandonadas à sua sorte pelos pais, depois do aleitamento, digamos assim, e que viveram na natureza sozinhos. E depois vieram a ser descobertos já como adultos. Não morreram de fome, só que eram completamente outra coisa diferente. Quando foram descobertos esses casos, quando foram estudados, verificou-se que não tinham grande parte da utensilagem que nos faz homens. Eles não a tinham, andavam de pé, tinham a posição ereta à mesma, mas não sabiam falar, não sabiam, portanto, interagir. Eram autenticamente animais, embora biologicamente tivessem a configuração, a fisionomia que nós hoje temos. E mais, e morreram, todos esses casos que foram estudados, morreram ao fim de 20 e poucos anos de vida. Portanto, o que nos faz homens realmente humanos é a comunicação. Se essa comunicação não existir, o nosso cérebro não se desenvolve, e as competências sociais que nós temos não se desenvolvem, não existem pura e simplesmente. Aqui o poema anda um pouco nessa onda, digamos assim, que é ele quase que nos transmite, digamos assim, nos põe perante a perspectiva de que o gesto é importante. E o gesto é centelha que pode deflagrar a nossa existência e uma existência feliz. Daí o apelo, o poema repete muito, um gesto para...
0: Um gesto, portanto, apenas.
3: Um gesto apenas, exatamente.
0: Para isto e para aquilo, pronto.
3: Para isto, exatamente. Pois há aí frases muito bonitas, que eu já não sei de cor, né? Como é lógico, mas que são muito interessantes e que agora já não me lembro, mas há também depois a acompanhar esta abordagem ideológica, o poeta, a pessoa que o escreveu, recorre aí a versos.
0: Eu gosto
3: de
0: especialmente deste Quando o Dia é um Castiçal de Velas Intertruídas. Acho que é muito bonita esta frase.
3: Sim. Gostei desse.
0: Um castiçal de velas intranquilas, o dia.
3: Era esse mesmo que eu se calhar estaria a recordar, sim.
0: É bonito este verso.
3: Que é uma imagem muito visual, castiçal, as velas intranquilas.
2: E a intranquilidade das velas terá a ver com a sua chama? Com a trêmula chama?
3: Sim, exato, a trêmula chama, provavelmente, sim.
2: muito bem. E um desencontro, pode haver?
0: E eu gosto também desta frase, já agora. Um torcer de ferro atormentado em busca de silêncio.
2: Normalmente o ferro faz muito barulho.
0: Exatamente.
2: Ficar atormentado do tanto barulho que faz, não consegue obter
0: silêncio. Precisa do silêncio. É bonito também.
1: É bonito, sim.
2: É como a espécie do desencontro do José Cid, que vamos ouvir a seguir. Que tal?
0: É bem.
2: Parece-nos bem. Vamos ouvir.

Devia ser proibido. Devia ser proibido uma saudade tão má de uma pessoa tão boa. Falar, gritar, reclamar, se a nossa voz não ecoa, dizer não vou mais voltar. Sumir pelo mundo afora, alguém com tudo para dar, tirar o seu corpo fora. Devia ser proibido estar de lado cá, enquanto a lembrança voa, reviver, ter de lembrar e calar por mais que doa. Chorar, não mais respirar, ar. Dizer adeus, ir embora. Você, partir e ficar. Para a outra vida, outra hora, devia ser proibido. Poema de Alice Ruiz.

0: No desencontro de José Cid, que nos trouxe até ao bairro do Oriente com Rui Veloso e composição de Carlos T. E sem saber porquê, ou melhor, porque o tempo é quem manda e o relógio anda, e praticamente vamos chegar ao final desta nossa emissão de hoje. Devia de ser proibido, não é, professor?
1: Sim, também acho que sim. Estou completamente de acordo. Devia de realmente ser proibido, até porque a neutralidade não existe. Não há neutros.
2: Pois não.
1: Exatamente. Neutros são os neutrões. São os neutrões lá na química. É que existem os neutrões. Aqui na sociedade, na vida.
0: Na química e noutras confusões.
2: Sim, sabe, há muitos neutrões aí pelo mundo fora.
1: Pois,
2: há uns que não
1: dizem,
2: são,
1: eles
2: não são sim nem não, são nem.
1: Pois, são. Mas ao não serem sim nem não, são mais sim do que não.
2: Às vezes é.
0: Ou são nem ou são.
1: Exatamente.
2: Às vezes.
1: Não,
2: às
1: vida, vezes. A vida é difícil temos que ser empenhados nessa. Já que nos foi dada esta incrível aventura que é o viver, com todas as, enfim, as falhas ou não, se calhar não são falhas, isso depois é uma discussão longuíssima, muitíssimo longa, para ver se realmente, por exemplo, há quem diga que, agora isso é, já não temos tempo, mas é uma discussão que a gente um dia pode ter, por exemplo, Judas, quando atraiçoou o Cristo, foi um criminoso? Ou foi uma peça para que Cristo pudesse desenvolver a sua mensagem e fazer a sequência do seu, da sua, e instaurar a sua religião?
0: E poder, ao fim e ao cabo, ter sido mais abrangente na forma como deveria propagar a mensagem, porque sabia que, ao fim e ao cabo, poderia efetivamente encontrar quem o traísse, ao qual ele não estava a dirigir a mensagem.
2: No fundo, essa traição deu mais visualização.
0: Uma amplitude maior.
1: Exatamente.
2: À mensagem.
1: Foi uma peça.
2: Exato.
1: Foi uma peça fundamental na divulgação da, portanto,
2: da mensagem. Terá
1: sido um criminoso ou foi um útil e um pragmático? Foi uma peça fundamental. Portanto, cá está, já que temos esta, vamos cuidar desta, participar desta experiência incrível e completamente incompreensível, nós não somos capazes de compreender, que é o estarmos vivos, temos a obrigação de nos autoproibirmos certo tipo de neutralidades, pertenças neutralidades, e enverdarmos por aquilo que nós achamos. Podemos estar errados, achamos mais lógico, mais útil, mais coerente. Podemos estar errados,
2: mas se calhar o nosso erro não é assim tão errado, digamos.
1: Exatamente.
2: Assim, porque isto é muito ambíguo. O que é errado,
1: claro,
2: para o professor, se calhar para mim não será.
1: Exatamente.
2: Porque nunca há dois caminhos, há sempre um terceiro caminho.
1: Exatamente.
0: Como diz aqui o poema, deveria ser proibido uma saudade tomar uma pessoa tão boa. Falar e estar a falar. Bem, portanto, presunção e água benta também, cada um toma o que quer, não é?
2: Exato. Porque ela está a ver a saudade como uma coisa negativa, não é?
0: Exato.
2: E a saudade pode não ser negativa.
0: Aliás, por isso é que deixa saudade e nunca pode ser negativa, porque algo que é negativo não deixa saudade, cria desconforto, não é?

0: que seja tudo tristeza, pode ser.
1: Exatamente.
0: Uma saudade divertida, sei lá, um momento isso. engraçado da nossa vida, partilhámos com alguns amigos ou com algum familiar, e nada há que saudades daquele tempo, não no sentido isso. negativo, mas sim
1: exato.
0: No sentido positivo, foi uma altura isso. boa, pronto.
2: Exato. Uhum. E porque também já não temos muito mais tempo.
0: E vamos ficar com saudades deste tempo que passamos aqui.
2: Mas quem quiser relembrar, já que tem saudade, pode fazê-lo na próxima quinta-feira.
0: Exatamente.
2: Depois das 18.
0: Ai, das 18 ou é das 17?
2: São 2 horas, é depois das 17.
0: Ah.
2: 17, 19.
0: Assim 17 a 9, uhum. quinta-feira, entre as 17 e as 19.
2: Podem vir matar
0: saudades.
2: A saudade. Ninguém vos. não são criminosos por matar a saudade.
0: A saudade.
2: Vamos às despedidas?
0: Vamos.
2: Então?
1: É verdade.
2: Quem é que começa a querer despedir-se?
0: É o professor.
2: Então, é o professor.
1: Pronto. Começo eu neste caso. Um abraço para todos. Espero que tenham gostado de estar connosco, quer na Rádio Portugal Star, quer na Rádio Autor. Foi interessantíssimo estar mais uma vez aqui. Eu tenho dito isto muita vez e volto a dizer, é um bom exercício de partilha de opiniões, de partilha de sensibilidades. A gente desenvolve-se aqui bastante e rompemos um bocadinho aqui com a chatice dos cotidianos, que às vezes são um bocadinho para os chatos, principalmente agora no inverno, que eu sou, porque sou muito com frio. Mas pronto, um abraço para todos e estaremos cá 2, 8 dias para mais um Jardim de Segredos, certamente, e no próximo sábado para as Estradas de Portugal. Um abraço para todos e bom resto de domingo.
2: Fizemos gosto em tê-lo por cá, uma boa noite para si e boa semana. Angelina.
0: Eu também me despeço, um grande abraço a todos os ouvintes da Rádio Portugal Star e da Rádio Outdoor, uma boa semana na companhia da Portugal Star, e não se esqueçam, quinta-feira entre as 17 e as 19 pode voltar a ouvir-nos, se tiver alguma dúvida em algum debate que nós tivemos aqui, podem voltar a ouvir-nos. Um abraço a todos, fiquem todos muito bem, até sábado.
2: Uma boa semana para ti também, e nós marcamos encontro amanhã, é o dia que nos vamos encontrar. As palavras também são do Luís Represas e do Sebastião Antunes, tema com que terminamos esta nossa emissão de hoje. Bons sonhos e até amanhã.

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0: 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São 8 horas. 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

0: João Pina, também de Ivan Alexei, e finalmente o super clássico com Playboy de Edson Dani. Está aqui a melhor música. 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

0: vossa estreia nesta quinta. Mulher não é para entender. Entretanto, nos Reis do Semba recordámos o saudoso Kueno Ayonda, num dos temas mais marcantes da sua, infelizmente, curta carreira. Gia.
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Missão finalizada por hoje no que respeita à Super Kizomba FM, ao som de Olha Para Nós, de Pérola. Já sabem, é o nosso Power Play nesta semana. E sabem também que amanhã estaremos de volta e para trazer de novo super temas. Obrigado e até lá. 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

0: 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São 9 horas. 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

Estamos a abrir mais uma hora de música e também algumas curiosidades na tua rádio. Eu sou o Gabriel Antunes e ao longo dos próximos 60 minutos trago-te música em boa onda com algumas curiosidades pelo meio. Algumas das melhores da atualidade, pelo meio, as músicas do antigamente, as músicas da tua memória e da minha também. Se me quiseres contactar, podes fazê-lo por mail para ondadogabriel@gmail.com, ondadogabriel@gmail.com.

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1: 60 minutos de música com algumas curiosidades pelo meio. Sabias que o cão foi o primeiro animal a ser domesticado pelo homem? Isto remonta à altura da época do Paleolítico. Foi ele, o nosso grande amigo cãozinho, o primeiro animal a ser domesticado pelo homem.

60 minutos de música com algumas curiosidades pelo meio na tua rádio. Sabias que o corvo, sim, o corvo tem uma memória belíssima. Contrariamente àquilo que possamos pensar, o corvo tem uma grande memória. E quando estamos a falar de uma grande memória, dizem os estudiadores que o corvo tem a capacidade de guardar em memória a cara de uma pessoa durante anos e anos, muitos anos. Portanto, chegaram à conclusão que a memória do corvo é magnífica. Música com algumas curiosidades na tua rádio.

música e também algumas curiosidades durante 60 minutos na tua rádio. Sabias que antes de 1965, em França, as mulheres casadas tinham necessidade de ter uma autorização dos maridos para abrirem uma conta bancária ou até mesmo para arranjarem um emprego?

60 minutos de música com algumas curiosidades pelo meio aqui na tua rádio. Então é assim, a senhora Huang Tang. Ora, eu não sei se está bem pronunciado porque o meu chinês anda muito pobre ultimamente. Portanto, a senhora chama-se Huang Tang. E quem é a senhora? A senhora é uma reformada chinesa de 80 anos. E então é assim, o passatempo desta senhora reformada há 14 anos, dizem eles que há 14 anos, portanto, presumo que há 14 anos que a senhora Huang Tang esteja reformada. E o passatempo da senhora é matar moscas. Pois é, já lá vão 14 anos a matar moscas, 7 dias por semana, e dizem eles aqui no estudo que a senhora tem dias de conseguir matar mais de 1000 moscas. Portanto, é obra. Não há mosca que resista com ela, não é?

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1: Uma hora de música com algumas curiosidades pelo meio. Sabias que o primeiro implante mamário foi realizado nos Estados Unidos em 1962? Ouviste bem, 1962 nos Estados Unidos foi o ano em que se realizou o primeiro implante mamário numa

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1: Praticamente a concluirmos mais uma hora de música e também algumas curiosidades na tua rádio. Sabias que o primeiro atendedor automático de chamadas data de 1899? Ouviste bem, 1899? E então é assim, este gravador de chamadas, em 1899, tinha uma capacidade de gravar uma chamada de uma duração de 3 minutos. Isto em 1899. Música e também algumas curiosidades comigo, Gabriel Antunes, durante 60 minutos na tua rádio. Terminamos com Madonna, mais uma da década de 80 para recordar.

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São 10 horas. 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

Muito boa noite, sejam bem-vindos à nossa emissão de hoje, de quinta-feira, 17 de setembro de 2026. Eu sou o Abílio Oliveira e sempre te digo que hoje é o dia de Santa Adriana, o dia internacional de música country, o dia de São Roberto e o dia da língua mirandesa. É também o dia mundial da segurança do doente e o dia de 160. Faltam 105 dias para terminar 2026. A semana é 38 e já percorremos em 2026, 71,2%. O Lua de hoje está na fase crescente. Abrimos com Vênus, das Bananarama, e agora eles são Busted Mechanism.

Todos lembram certamente desta excelente voz. Ele chama-se George Harrison. Got My Mind. Estávamos no mês de janeiro de 1988. E no que diz respeito aos dias da história, claro, o Daniel Vieira conta-nos tudo sobre 17 de setembro de 1978, com as assinaturas dos acordos de Camp David entre Israel e também o Egito. Vamos ainda trazer-te nesta primeira meia hora o estado do tempo segundo o IPMA, Instituto Português do Mar e da Atmosfera. Dizer-te ainda que já a seguir vem por aí os Dire Straits, é verdade, de Mark Knopfler, com o tema Saltons of Swing. E ainda completamos a sequência com o tema Everybody Fun Tonight, de dezembro de 1986. Dizer-te que este tema é interpretado por Wang Shun. Também Papa Don't Fritz, de Madonna, de agosto de 1986, também vai passar por cá nos próximos minutos. Para já, deixem-te ficar com o próximo tema que vem, que é um dos da minha preferência. Grande Mark.

São mesmo grandes músicas a tocar aqui na tua Portugal Star. Esta é a tua última janela. Eu sou o Billy Oliveira e trago-te neste instante as condições do estado do tempo, a previsão para sexta-feira, dia 18 de setembro de 2026, segundo o IPMA, Instituto Português do Mar e da Atmosfera, vai então reservar-nos a todos nós para amanhã o céu pouco nublado, limpo, o vento fraco a moderado até 30 km do quadrante norte, a superar temporariamente do quadrante sul no Algarve durante a tarde, a ser moderado a forte até 40 km na faixa costeira norte do Cabo Raso durante a tarde e nas terras altas do norte e centro até ao meio da manhã e a partir do fim da tarde. Pequena descida da temperatura na região sul, pequena subida da temperatura máxima nas regiões norte e centro. Estado do mar, vamos ter na costa ocidental as ondas de noroeste com 1,5 m a 2,5 m, a aumentar para 2 a 3 metros a norte do Cabo Raso a partir da tarde. A temperatura da água do mar, essa rondará os 15 a 18 graus. Na costa sul, havemos de ter as ondas inferiores a 1 metro com a temperatura da água do mar a rondar os 20 a 22 graus centígrados. Já sabes que quem esteve de serviço à meteorologia foi a Paula Leitão. Não sabes, mas ficas por certo a saber, porque acabei de te dizer neste preciso instante. E neste preciso instante digo-te também que vem aí Madonna, Papa Don't Preach, e também Man at Work, Who Can Hit Me Now, para depois vos deixarmos com os dias de história. Motivos há de sobra, fica desse lado que eu faço de companhia

0: Foram nesta data assinados em Washington, nos Estados Unidos, dois tratados entre Israel e o Egito, que ficaram conhecidos pelo nome de Acordos de Camp David. Foram subscritos pelo primeiro-ministro israelita, Menachem Begin, e pelo presidente egípcio, Anwar el-Sadat, sob o patrocínio do presidente norte-americano, Jimmy Carter. Camp David é o nome da residência de campo do presidente dos Estados Unidos, localizada no estado de Maryland, onde decorreram as negociações diretas entre os dois chefes de Estado. Foi um processo difícil e tenso, no qual o fracasso esteve iminente em vários momentos. Porém, a pressão do presidente americano e o caráter secreto do encontro acabaram por conduzir ao sucesso. Os textos assinados por Begin e Sadat não eram tratados formais, mas sim princípios de entendimento sobre os assuntos em questão que seriam objeto de acordos posteriores. O primeiro previa o fim da ocupação israelita da Cisjordânia e da Faixa de Gaza, ocupados desde 1967, ao mesmo tempo que reconhecia o direito do povo palestiniano à autodeterminação. Quanto ao segundo acordo, estabelecia as linhas gerais de um futuro tratado de paz entre Israel e o Egito, incluindo a devolução da Península do Sinai, a criação de um quadro de desanuviamento na fronteira e o estabelecimento de relações diplomáticas entre os dois países em guerra havia várias décadas. Os entendimentos de Camp David foram a primeira iniciativa de paz que obteve resultados visíveis no conflito que opunha Israel aos países árabes. O primeiro passo havia sido dado por Anwar el-Sadat, que em 1977 fez uma viagem inesperada a Israel e discursou no Parlamento israelita. Apesar da profunda desconfiança mútua e da complexidade e delicadeza dos assuntos envolvidos, foi possível preparar um encontro entre os líderes dos dois países. Os acordos suscitaram controvérsia, mas abriram caminho a outras iniciativas para a paz no Médio Oriente e mostraram ao mundo que era possível resolver um conflito profundo por via do entendimento e da negociação diplomática. 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
2: Outubro de 1981, Rolling Stones, Mick Jagger e este Star Me Up. Daqui a pouco vou falar-te da Santa Adriana. Quem foi, afinal, esta santa?

Uma canção, uma nova voz in the dark com este If You Live. Estávamos em maio de 1986 e agora, como prometido e devido, vou falar-te então do dia de Santa Adriana de Frígia, que se celebra a 17 de setembro. Uma santa mártir cristã que faleceu em 130 d.C. era uma bela escrava, a preferida do rei Frígio, segundo a lenda. Durante as celebrações do aniversário do príncipe, como uma cristã fervorosa, recusou-se a participar em rituais pagãos. Foi então presa pelas autoridades romanas por desrespeitar a lei que obrigava a cumprir os rituais sob pena de morte. Antes de a julgarem, os juízes deixaram-na sozinha na montanha para pensar na sua resposta. Quando voltou, perguntaram-lhe da sua decisão. Recusou mais uma vez negar a sua fé e declinou uma nova oportunidade para adorar os deuses pagãos. Foi assim sujeita a diversos martírios e executada. E assim te falei desta Santa Adriana. Na segunda hora vou falar-te de San Roberto Francesco Romolo Bellarmino, que também foi santo. Isto é tudo santos, menos eu, que não tenho jeito para essas coisas. Lá está. Os Orchestral Maneuvers in the Dark trouxeram-nos até aqui para que de seguida vos possa trazer Welcome, claro, dos Guns N' Roses. Ainda completamos a sequência com Gorillaz e o tema Ares. Grandes músicas, essas estão aqui na rádio que tu escutas. Somos nós,

As belas histórias que trouxemos por cá nesta primeira hora, que agora está a chegar ao fim. Já te falei de Santa Adriana, também já falámos dos acordos que foram trazidos aqui pelo Daniel Vieira nos Dias da História. Trouxemos também as condições do estado do tempo para amanhã, segundo o IPMA, Instituto Português do Mar e da Atmosfera. E daqui a pouco vamos voltar para a segunda hora, onde te vamos falar de mais um santo, para além do Cantry, que é celebrado hoje também o seu dia. Mas antes, passa por cá os festejos do dia de São Roberto Francesco Romolo Bellarmino, que também se celebra neste dia de hoje. Eu sou o Abílio Oliveira e vou ficar convosco até à meia-noite. Motivos há de sobra para que juntos possamos ter uma segunda hora bem agradável, com a informação que já vos trouxe aqui. Também não podemos esquecer que vem o resumo do estado do tempo para o final da segunda hora e também a divulgação da programação para amanhã, sexta-feira, a partir das 0 horas. Vamos embora. Uma boa noite, boa continuação. Voltamos daqui a pouco para a segunda hora. Ok? Está combinado.

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De segunda hora, claro está, como eu havia dito, fomos até ao Rio com os Duran Duran e estávamos assim no ano de 1998. Já a seguir-se, mais um bonito tema para pertencer-se a um de Genesis, chama-se Phil Collins e traz-nos Sussudio. Ainda a sequência depois é completa com o Smooth Criminal para Michael Jackson, de 1989. Este é já de 1985.

O dia de São Francisco, São Roberto Francisco Romolo Bellarmino comemora-se a 17 de setembro. Foi um jesuíta e cardeal italiano, nascido a 4 de outubro de 1552 em Monte Pulciano e falecido a 17 de setembro de 1621 em Roma. Sobrinho do Papa Marcelo II, teve contactos com muitos padres e decidiu tornar-se também um religioso. Dotado de apurada inteligência e extraordinária oratória, entrou para o seminário dos jesuítas em 1560 e foi ordenado sacerdote em 1570. Foi o primeiro jesuíta a dar aulas numa universidade, ao tornar-se professor de teologia na Universidade de Louvain, Bélgica. Foi depois chamado pelo Papa Gregório XIII para Roma para ensinar teologia no Colégio Urbano. As aulas eram muito procuradas e geradoras de interessantes debates e serviram como base para a sua grande obra literária, as lições relativas às controvérsias da fé cristã contra os hereges contemporâneos, uma das obras de teologia mais consultadas de sempre, composta por vários livros que levaram 11 anos a ser escritos. Foi ganhando a confiança de sucessivos papas e enviado por estes em diferentes missões e exerceu novas funções em importantes cargos. Numa dessas foi encarregue pelo Papa Paulo V de derrubar e de condenar a polémica doutrina de Copérnico de que a Terra se movia à volta do Sol imóvel. Sempre apresentou alguma debilidade física durante a vida. Acabou por falecer aos 78 anos em Roma. Antes de morrer, ainda colocou em prática os próprios escritos, nomeadamente no seu famoso texto A Arte de Bem Morrer, onde defendia a necessidade de encontrar a transição para a morte com serenidade e confiança. Por todos os seus escritos e pelo seu papel na Contra-Reforma e no seio da Igreja Católica, recebeu o título de Doutor da Igreja, beatificado em 1923 e canonizado em 1930. Tornou-se o padroeiro dos canonistas, dos advogados de direito canónico, dos catequistas, dos conselheiros e dos catecumes. E assim ficamos já com estes sons de Aerosmith, com este Run, grandes músicas, aqui na tua rádio. E vale a pena escutar este tema desde o início.

Depois de Freddie Mercury e os Queen com In The Wind, cá ficamos então com este magnífico de David Bowie, Survive. Já a seguir vamos ouvir Dolly Parton, mas vou apenas e só dizer-te que o Dia Internacional da Música Country se celebra em 17 de setembro. Foi criado na década de 1950 e é comemorado efusivamente todos os anos com concertos em salas de espetáculos em diferentes países. Surgiu nos Estados Unidos da América do Norte na década de 1920. Ao contar histórias e problemas do cotidiano, o uso de harmonias guiadas por banjo, guitarra e harmónica tornou um dos estilos musicais mais populares nos Estados Unidos e, quiçá, até mesmo no mundo. Para celebrar, podes vestir-te a rigor com umas calças ou uma saia de ganga e colocar um chapéu e umas botas à cowboy e assistir a um concerto. Também podes simplesmente ouvir por casa ou no trabalho as músicas que tu gostas e conheças. Caso não conheças esse estilo musical, é o dia ideal para ouvir alguns dos temas. Hank Williams, Garth Brooks, Dolly Parton e também Loretta Lynn, Johnny Cash, Bob Dylan, Willie Nelson, Emmylou Harris, Roy Clark, Patti Cyclean, John Denver, Elvis Presley, entre muitos e muitos outros e até cantores portugueses. Claro, escolhi para assinalar-se e celebrar esta data a Dolly Parton com este magnífico It Must To Be You.

São os temas mais calmos nesta emissão de hoje, do Última Janela. Para trás ficou a Martica com Tulsa the Hair, de 1989, e este de Diane Warwick, Friends, That's What Friends, de janeiro de 1986. E vamos buscar continuar os temas bem mais calmos nesta tua noite de hoje, para te dizer que vem uma dupla inconfundível. Chama-se Lionel Richie e Diana Ross, Anchor's Love.

Anitta de 1981, este magnífico, esta magnífica dupla Diana Ross e Lionel Richie, Endless Love, pois claro, que nos trouxe até aqui ao resumo do estado do tempo, segundo o IPMA, Instituto Português do Mar e da Atmosfera. Vamos ter, de forma muito resumida, para amanhã, um céu pouco nublado. O vento moderado forte no litoral oeste e nas terras altas, pois claro, e daqui a pouco voltamos já para as despedidas. Espero que a emissão esteja a ser do teu inteiro agrado. Eu sou a Bíblia Oliveira.

Sabrina, só grandes músicas aqui na tua Portugal Star com este Song of David, aqui de 1998, claro, e Perfect Time é o nome do álbum de onde extraímos este bonito tema. Dizer-vos também que a nível de programação para amanhã, sexta-feira, lá e vem já a partir da meia-noite. Fiquei então com o legendado em português do Rui Cardoso a partir das 0. Depois às 17 o Rodrigo Santos está aí com o Espaço Country. Aliás, celebra-se hoje o dia do Country, mas ele está por cá amanhã assinalando também essa data com boa e muita música country. O fim de tarde com o António Pedro a partir das 19 e às 20 horas o Super Kizomba com o DJ João Pessoa. Às 21 horas a onda do Gabriel com o Gabriel Antunes e eu estou de regresso para vos abrir de novo a última janela da semana. Foi um prazer enorme ter estado convosco ao longo destes quase 120 minutos. Vou terminar com o Reino Púrpura de Prince. Estávamos em 1984. Vou-me embora. Desejo a todos uma extraordinária noite. Bons sonhos para aqueles que acreditam. Até amanhã, se Deus quiser. Um abraço do Abílio Oliveira. Assim, um chico-coração daqueles bem apertados. Sabes como é que é? Pois é, se não sabes, eu tenho depois a possibilidade de te explicar. Agora vou-me embora. Boa noite.

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Olá, viva! Estou de volta. O Rui Cardoso aqui com mais uma emissão do Legendado em Português. Mais duas horas de música da expressão portuguesa aqui a fazer-vos companhia. E é muito bom estas duas horinhas que passamos juntos aqui todas as semanas. Vamos então começar com a música de expressão portuguesa aqui na nossa emissão de hoje, e as nossas rubricas habituais também vão estar presentes. É assim, o Legendado em Português. Bom dia, boa tarde ou boa noite. Um grande abraço a partir daqui dos estúdios.

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0: É? Já demos então assim o arranque para mais uma emissão do Legendado em Português e assim já estamos a adiantar também aqui o nosso ano de 2026. Sim, porque isto vai andando, a gente não dá por ela, daqui a bocadinho já é primavera, depois vem o verão, mas agora está fresquinho, não é? Pois é, pelo menos aqui em Terras Lusas está fresquinho, mas acho que pela Europa toda o frio anda a fazer das dela. Ora, pois então, por aqui as nossas emissões continuam calientes porque estamos sempre juntinhos à volta da tua rádio e com as nossas mensagens. O João de Santarém diz-nos: olá Rui, sempre ligado ao Legendado em Português, a seleção de hoje está mesmo no ponto. Ainda estamos só a começar, João, mas obrigado pela tua mensagem. 967-505-645, linha aberta para falares comigo aqui no Legendado em Português.
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1: E porque é preciso ter a nossa saúde em grande atenção para que andamos, para que possamos andar sempre da melhor maneira possível, portanto, ao sinal de uma gripe, de uma constipação, de qualquer coisa, é melhor ser sempre em conta qualquer sinalzinho que seja assim fora do normal, não é? Portanto, agora um minuto de saúde aqui, muito rapidinho, na nossa emissão.
2: Está no ar um minuto de saúde aqui na tua rádio. Às vezes achamos que temos fome, mas o que sentimos é só apetite. Sabes qual é a diferença? A fome é uma necessidade física. O estômago dá sinais, o corpo precisa de energia. Já o apetite é mais emocional ou sensorial. É vontade de comer algo específico, mesmo que o corpo não precise. Aprender a distinguir os dois ajuda a fazer melhores escolhas e evita o chamado comer por impulso.
1: Passamos então a um minuto de saúde e na apresentação da rúbrica que o Rui Cardoso andou aqui meio aos papéis e tal, acho que estou com um problemazinho de falta de memória. E então no Luxemburgo, o Tiago, aqui fora, mas sempre ligado ao Legendado em Português, grande companhia no dia-a-dia, neste caso é uma vez por semana, mas ela pode ouvir, não é, em podcast, várias vezes faz um montinho e depois ouve vários Legendados em Português. Bom dia para o Tiago, se for esse o caso, mas é um bom dia sempre, não é? Nós por aqui vamos continuando com mais musiquinha boa a fazer-nos companhia.

0: Espero que a emissão de hoje esteja a ser do vosso agrado. Eu, por mim, está a correr da melhor maneira, porque sei que vocês, eu estou a vê-los, vocês estão aí desse lado no FM ou através da internet a ouvir sempre a emissão do Legendado em Português. É a nossa rodinha de amigos todas as semanas durante estas duas horas. E pronto, vem um pequeno bloco de comerciais, mas eu volto já a seguir.
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0: E como prometido é devido, aqui estou eu de volta para continuar aqui na nossa emissão de hoje. Vamos continuando com mais música, neste caso é música que nos chega do outro lado do Atlântico e quem nos traz a música e a explicação sobre o intérprete e a música é o Cláudio Canadá. A MPB vista por Cláudio Canadá, agora aqui no Legendado em Português.
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2: Olá, Rui Cardoso e amigos do Legendado em Português. Olha o Cláudio Canadá de volta aqui com a nossa rúbrica semanal, trazendo mais um grande nome da música brasileira como você nunca viu. Muito bom, não é? Poder conhecer os nossos artistas, ouvir as suas histórias e também boa música no Legendado em Português. Vamos também abordar a Maria Isildinha? Você se recorda da Maria Isildinha? É uma cantora da boa música brasileira, mais conhecida por Zizi Posse. Ela é mãe de uma outra cantora, a Luísa Posse. De formação musical erudita, dos 5 aos 7 anos de idade, ela estudou piano e canto. A artista consolidou-se como uma nobre cantora popular através de sucessos atrás de sucessos. É uma das mais simpáticas e queridas cantoras do meio artístico brasileiro. Zizi também obteve êxito interpretando sucessos da música italiana. O amor vem para cada um com Zizi Posse, do original de George Harrison, Love Come to Everyone. Esta foi a canção que eu escolhi da Zizi Posse para ouvirmos agora no Legendado em Português. Na próxima semana, eu vou estar de volta com mais um grande nome da música brasileira como você nunca viu. Um grande abraço e até lá!

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1: Estivemos então com a MPB vista por Cláudio Canadá. Estamos quase a chegar ao fim desta nossa primeira hora. Eu volto depois para mais 60 minutos de legendado em português aqui na vossa rádio.

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E aqui estou eu de volta para a segunda hora de emissão do Legendado em Português desta semana, e vocês voltaram comigo também aqui na vossa antena preferida, onde vocês estão sempre a escutar a rádio e, neste caso, a música da expressão portuguesa com as nossas rubricas habituais. Segunda hora, vamos então arrancar com mais música e com mais mensagens de ouvintes que já vou falar a seguir. 1, 2...